What?

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Thank you.

Okay.

Good job.

0: Gotcha.
1: I agree.

0: 四块，今天周二就卖一千多点吧。
1: 两年修复好一天，修复好一天。

Thank you.

0: ordenado.
1: Es uno de tus modos.

0: No, nada simpático.
1: Nunca vi nenhum amigo, tipo.
2: Nunca vi nenhum amigo.
0: Não, não, não, simpático.
3: Queres ficar ali? Nunca vou aqui. Parece
4: a Maria. Não, parece a Maria.
3: Eu e a Francisca também.
1: Ela com a máscara parece exatamente igual à Inês.
3: As duas.
1: Com a máscara. Sim, a Francisca. Repare. Agora não parece. É uma máscara da sapata.
4: No
1: início do ano.
3: Não, não morde nada.
1: No início do ano. Ela tinha mesmo por um tempo. Assim, não consegue. Não consegue.
3: Quer dizer o quê? Um iogurte?
1: Com a máscara. Eu até tinha. Eu até estava a ver.
3: Sim, mas vais ver um iogurte?
4: Não,
1: não.
4: Sabe para um jarro, não?
1: Não, só...

0: Vai embora. É para ver se eu dou alguma coisa. É para ver se eu dou comida.
1: Não, porque eu sou o Guilherme, eu tenho um grupo que é o Gregory Flint, que é ele, o António e a outra pessoa.

0: legitimate.
1: Yeah.

0: Credo na discoteca. É simpático também. Dá pra já um cão. Mas o cão não dá pra ser muito. Vai, sai!
1: Chega amanhã também assim alegre, um abraço, não sei o que é. Eu aqui apresentar o
0: Thank you.

0: tens que quando a menina fala.
1: E ele com as essasinhas de banho mesmo.
2: É um gajo.
1: Isso é Guedes.
2: É um gajo.
1: É Guedes.
2: É um gajo.
1: Se for a Guedes, eu conheci-a na praça e ela...
0: Estás com a mãe? Estás a ter os agudos em cima?
1: Sim.
0: Tem botox, tem um filtro com 30 camadas. Sim. Eu tenho tipo aquela maquiagem. Oh, tem
1: um bicho ali, olha o gecko.
0: Deixa para lá.
1: Não, é o gecko. Não, parece que é
0: o gecko. Você tem caixa de
1: não, nós temos que tirar
0: isso.
1: Não, parece inteligente. Parece um forma, mas é inteligente. Epá, está bom. Não sei bem. Não sei bem. Mas,
0: está a chupar alguma coisa? É um sapato. Aqui.
1: Eu acho que
0: ela está levando o colar, o que está
1: acontecendo? Ela não perdeu o colar de uma outra. Será que vai ser veterinário
0: de uma outra? Vai querer uma... Não, desculpa, já é avó, já é avó.
1: Chama-me. Epá, vimos se sentido.
0: Cala-te!
1: Agora!
0: Vou ver o braço. Não este braço também. Tão magrinho. Tu não comes? Olha, olha. Dá 30 voltas.
1: O António e o Guilherme, vocês não conseguem ver. Eu e o Greg. O António, Guilherme e Pierre. Disseram que isto parecia uma pintura de machos.
0: Estava a trabalhar. É, andamos a estar a ver com um cavalo.
3: E era um
1: tipo. Não é? E eu falei e eu mandei-lhe mensagem nisso. Isto parece. Então, eu queria ir perguntar. E então eu disse:
4: Mas parece Cristo.
1: Isto parece tu ou outro cavalo? E eu disse: Mas estás a ver a ideia? Pois é, eu quero. Olha para aquilo. Estava a comer mais rápido. Não, não, não. Tem uma figurinha da boca do. Ok, António.
0: Com o dedo. Nós não invadimos o parque, aquele parque é nosso por dia.
1: Mas
0: estão lá,
1: estão
0: mais. Exatamente. Nós estamos ao lado. Beija. Beijo, amor. Beijo. Um beijo e um carinho.
1: Querem ficar autorizados?
0: Não.
1: Ah, eu estava a fazer uma foto do carro também.
0: Não, eu tinha autorizado.
1: Sim, estou faltando. Será que vem para a parte do
0: carro? Ah, já viu que sim. Por que tem etiqueta na pata?
1: Estou bem vestido. Nós vamos
0: Thank you.
3: Eu Aproveita no armário político.

Oh no!
Thank you.

Ja, warum? Was ist denn, wenn ich könnte?

Thank you.

Thank you.

0: Hello. Welcome.
1: Prison Island boat. No, Prison Island.

Rudy.